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1: Escuchamos los fandangos interpretados por Carlos Sotelo, acompañado a la guitarra por Manuel Monge.
2: Un fandanguito por Huelva.

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1: Romance por Bulería, de Jesús Méndez. A la guitarra, Manuel Valencia, en el Festival Flamenco de Cáceres 2009.

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1: Canta Flores el Gaditano, los fandangos de Macandé, le acompaña la guitarra de Antonio Piñana Hijo.

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2: El tiriri por Soleá le acompaña la guitarra de Enrique de Melchor.
3: Dedicado a mi buen amigo Olivey, sí, señora. Vamos allá. Enrique de Melchor. Cante grande.

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2: Del disco Al alba con alegría, Lola y Manuel nos recuerdan su tema Cabalgando por Bulerías.